0: você não tá achando?
1: Mas é claro que eu estou, são histórias parecidas demais.
0: Me diz como ela é, será que ela é a mesma?
1: De repente até são duas iguais.

0: Que maravilha, gente. Ai,
1: que bom.
0: Que nervoso que eu tava, viu?
2: Agora
0: já tô relax.
1: Hein?
0: É, agora já tô relax.
1: Eu também já tô. Eu tô tão relax que eu resolvi tomar uma decisão na minha vida hoje. Vou aproveitar que eu já tô de noiva. Você não quer casar comigo, não? Olha, eu sei lavar, passar, cozinhar, faço ponto de cruz, chulei, ponto avante, João Galante, rococó e uma boa torta de caranguejo. É pegar ou largar.
0: Vamos nessa.
1: Vai ficar bom.
0: Vocês vão ver.
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0: bom ter você aqui, que maravilha.
1: Maravilhoso.
0: Esperei um bocado, né?
1: Pois é, eu também estou tão feliz de estar aqui. Suas canções que povoaram meus sonhos de menina.
0: Uau. Uhum. E você que povoou os nossos sonhos, né? É.

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